partir desse conhecimento que nós conseguimos também compreender melhor o nosso lado luz e fazer com que esse lado se sobreponha.